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1: 21 horas e 13 minutos.
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1: 21 horas e 29 minutos.
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0: 21 horas e 39 minutos.
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2: 21 horas e 51 minutos.

0: 22 horas.
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0: 23 horas.
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1: Vocês precisam admitir alguma coisa.

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Boa noite, irmãos e irmãs. Senhor, fica conosco. Já é tarde, já terminou o dia. Obrigado, Senhor, por tudo que conseguimos fazer hoje, pela nossa família, por quem trabalhamos, pelos nossos amigos e amigas que encontramos. Dá gosto, Senhor, trabalhar convosco na construção de uma humanidade mais feliz e de um mundo mais humano e fraterno. No entanto, Senhor, pedimos perdão por aquilo que poderíamos ter feito e não fizemos. Poderíamos ter dado e exigido um pouco mais de nós. Amanhã, porém, teremos uma nova oportunidade. Procuraremos fazer aquilo que estiver dentro de nossas possibilidades. Esperamos encontrar-vos novamente, amanhã, fortalecidos e fortalecidas com a vossa graça, para realizar os propósitos que hoje renovamos na vossa presença. Amém. Pai nosso que estais no céu, santificado seja o vosso nome. Venha a nós o vosso reino, seja feita a vossa vontade, assim na terra como no céu. O pão nosso de cada dia nos dai hoje, perdoai as nossas ofensas, assim como nós perdoamos a quem nos tem ofendido. E não nos deixeis cair em tentação, mas livrai-nos do mal. Amém. Ave Maria, cheia de graça, o Senhor é convosco. Bendita sois vós entre as mulheres, e bendito é o fruto do vosso ventre, Jesus. Santa Maria, Mãe de Deus, rogai por nós, pecadores, agora e na hora de nossa morte. Amém. Glória ao Pai, ao Filho e ao Espírito Santo, como era no princípio, agora e sempre.

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0: Meia-noite e 21 minutos.
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0: 6:39.
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0: uma hora.
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0: 1:40.
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0: duas horas.
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0: 2 horas e 40 minutos.
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0: 3 horas.
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0: 3:19.
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0: 3:40.
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1: Quatro horas.
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0: 4 e 19.
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2: Quatro e 27.

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1: 4:49.

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3: 4h57.
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5: Cinco horas.

Bom dia, irmãos e irmãs. Senhor, dormimos bastante, descansamos e estamos dispostos e dispostas para o dia que agora se inicia. Nós te agradecemos pelo sono repousante que tivemos nesta noite e queremos te dizer que durante o dia inteiro queremos estar na tua presença. Queremos enxergar-te em nossos lugares de trabalho, nas pessoas com quem cruzamos pelas ruas, nos marginalizados que encontramos. Faze que tenhamos para cada um deles e delas uma atitude digna de cristãos que carregamos conosco. Que sejamos pacientes, caridosos e caridosas com as crianças e que aprendamos a corrigir sem humilhar, a amar sem adular e a fazer aquilo que teu Filho Jesus Cristo veio fazer entre nós, viver uma vida inteira de amor no serviço aos irmãos e às irmãs. Que todos e todas tenham um bom dia, um bom trabalho e que o Senhor Jesus permaneça sempre em nossos corações. Glória ao Pai, ao Filho e ao Espírito Santo, como era no princípio, agora e sempre. Amém.

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1: 5 horas e 8 minutos.

0: 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Oriente FM. 5:16.
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0: Cinco horas e 19 minutos.
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0: Olá, Kid. Mandou me chamar, é?
1: Mandei sim, Jack. Eu quero acertar aquela continha velha hoje.
0: É pra já, Kid. Puxa o revólver.

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1: 5:37.
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13: 5:40.
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2: 5 horas e 47 minutos.

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1: 5:53.
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1: Seis horas. 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
2: O anjo do Senhor anunciou a Maria, e ela concebeu do Espírito Santo. Ave Maria, cheia de graça, o Senhor é convosco. Bendita sois vós entre as mulheres, e bendito é o fruto do vosso ventre, Jesus. Santa Maria, Mãe de Deus, rogai por nós, pecadores, agora e na hora de nossa morte. Amém. Eis aqui a serva do Senhor, faça-se em mim segundo a vossa palavra. Ave Maria, cheia de graça, o Senhor é convosco. Bendita sois vós entre as mulheres, e bendito é o fruto do vosso ventre, Jesus. Santa Maria, Mãe de Deus, rogai por nós, pecadores, agora e na hora de nossa morte. Amém. E o Verbo divino se fez carne e habitou entre nós. Ave Maria, cheia de graça, o Senhor é convosco. Bendita sois vós entre as mulheres, e bendito é o fruto do vosso ventre, Jesus. Santa Maria, Mãe de Deus, rogai por nós, pecadores, agora e na hora de nossa morte. Amém. Rogai por nós, Santa Mãe de Deus, para que sejamos dignos das promessas de Cristo. Oremos. Infundi, Senhor, como vos pedimos, a vossa graça em nossas almas, para que nós, que pela anunciação do anjo, vimos ao conhecimento da encarnação de Jesus Cristo, vosso Filho, por sua paixão e morte, sejamos conduzidos à glória da ressurreição, pelo mesmo Cristo, Senhor nosso. Amém.
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4: A carta aos Romanos, eu diria, é a carta mais completa de Paulo. Nós não devemos ler uma frase isolada, não. É ler o conjunto da carta. Hoje lembra-se que pelo Adão entrou o pecado, pelo Cristo entrou a graça de Deus. Qual que é maior? O pecado ou a graça de Deus? É claro que é a graça de Deus. Jesus veio como um libertador, como um Messias, um Salvador. Então, no capítulo 5, Paulo fala o seguinte para os Romanos: assim como por um homem entrou o pecado no mundo, e pelo pecado a morte, assim também a morte atingiu todos os homens, porque todos pecaram. Então, nós costumamos dizer que a coisa começou com Adão. Deus criou o mundo perfeito. Tudo que Deus fez é perfeito. Olha a natureza, olha os animais, os insetos, tudo é obra de Deus. De fato, até a lei, existiu o pecado no mundo. Mas o pecado não é levado em conta se não houver lei. É a lei estabelece o limite, e nós ficamos ali no limite, desobedecendo a lei. Aí não leva-nos para o pecado. Entretanto, a morte reinou desde Adão até Moisés, mesmo para aqueles que não tinham pecado, por uma transgressão à semelhança de Adão, que é figura daquele que havia de vir. Mas o dom gratuito não é como a falta. O dom gratuito de Deus é muito maior. A graça de Deus é infinita. Ela vem cobrir, vem

0: purificar de todos os pecados. O dom gratuito de Deus não é como a falta, não. É muito superior. Se pelo pecado de um só homem perecem muitos, com muito mais razão a graça de Deus. Dom gratuito, dom contido na graça de um só homem, Jesus, se concedeu com abundância a muitos homens. Então nós temos que perceber o seguinte: pecado é grave, que todos nós dependemos do pecado. Todos nós pecamos. É ruim poder falar mal dos outros, eu criticar você, eles me criticar. Não, somos pecadores, somos limitados, somos pequenos diante de Deus. Mas a graça de Deus é muito maior. Onde abundou o pecado, superabundou a graça de Deus. Nós estamos com a graça de Deus, mesmo pecadores, estamos querendo beber essa graça, querendo nos fortalecer, nos santificar para a nossa salvação. Vamos confiar em Jesus, vamos perceber que a graça de Jesus, o amor de Jesus é muito maior do que os nossos pecados.
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2: 6:21.
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0: 6:24.
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1: 6 horas e 30 minutos.

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1: 6:37.
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1: Seis horas e 47 minutos.

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1: 6:57.
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4: Sete horas

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1: 7:17.
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1: 7:40.
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2: Sete horas e 44 minutos.
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1: Oriente, agora 8:01.
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1: Então vamos lá, meus amigos. Bom dia. Que maravilha, por aqui estamos com mais uma edição do Bom Dia Oriente no seu domingão. Hoje é 28 de junho. Vamos juntos por aqui até o meio-dia tocando aquela música boa que você gosta de ouvir. E é claro, você participando também, mandando aquele alô, aquele abraço para quem você quiser aqui no nosso telefone e WhatsApp 339-9709-6596. Que bom ter você com a gente aqui na Rede Oriente FM. 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Nosso Instagram é o @ Rede Oriente FM. Siga lá. Você que está nos ouvindo aí pela 98,3, também pela Alexa, pela internet, onde quer que você esteja. Obrigado pelo carinho, pela companhia. Bom dia! Vamos juntos. 8 e 9 na Oriente. Panda e Gustavo Lima.

0: Somente o sucesso do Pablo. Mega Sena, por aqui também, Henrique e Juliano. Amor dos Outros, muita música na sua manhã de domingão aqui na Oriente. Alô, Deusdete, família em Pedra Azul, sempre na audiência com a gente. Obrigado pela companhia. Abração especial também para Marlene e a Ana em Cabeceira da Forquilha, também na sintonia, ligadas aqui na Oriente. Obrigado pela companhia. Já já tem mais música e mais alô.
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0: 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Agora 8h24.
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0: Você, 8h27 na Oriente.
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0: Tem alô, tem abraço para os amigos da sintonia participando aqui no programa. Quem tá falando com a gente? Dona Carminha, os amigos do Lajeiro Pedrez. Ela tá em Belo Horizonte, ligadinha com a gente. Bom dia, Dona Carminha. Quem mais também? Dona Zenilda falando com a gente. Oi, Dona Zenilda, fala comigo.
2: Por gentileza, eu queria que você passasse aquela música. É, festa de argolinha.
0: Certo.
2: Ofereço pra Dinha na Roça do Mato, Dona Isaura em Pingueira. É Dinha, mãe de Rafa e Medina, Edivaldo e Rony da Biquinha, Profírio, Rosana, Patrícia, Dina, Regina da Souza Lima, Ricardo Morro Redondo, Seu Zuza, perto de Cachoeira e PGU, e família, da Vila Faizão, Renata, Betão, Paola, Paulina, Maria Eduarda, Maria Vitória, Zé Henrique, Loiane e...
0: Certo.
2: Karina, Véi, Cirlei, Loi e
0: sim.
2: Rosa, Eva no Buqueirão, é, Messias e Medina e família.
0: Certo.
2: E todos que gostam da música, muito obrigada, um bom dia para você, que Deus dá um domingão bem abençoado por Deus para você e toda a sua família.
0: Amém,
2: tchau,
0: dona Zenilda. Amém, obrigado pela participação, bom dia, 8h29.

0: Zé de Camargo Nauriense. Irmão da Lua, amigo das estrelas. Bom dia, 8h36 agora.
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0: Muito mais música. Abraço, Marlene. Abraço, Ana. As amigas em cabeceira da Forquilha.
2: Salles, o cantor.

0: feijão amplificado, amaciante, por aqui também Silvano Salles. Mais música já já aqui no Bom Dia Oriente. 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
0: Oriente 8h44.
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0: ter você com a gente na Oriente FM. Bom dia pra você, bom domingão. Vamos juntos na sua Oriente. Até o meio-dia, juntinhos por aqui, deixando abraço, abraço pros amigos na sintonia com a gente, participando aqui no programa. Alusão aí pros amigos, Dona Dudu, os amigos aí na sintonia com a gente, na Fazenda São Lourenço. Obrigado, Dona Dudu, pela companhia. Quem mais com a gente também, participando aqui no programa? Abração em Matheus Alves, da Fazenda Olhos d'Água, mandando alusão especial aí pra galera da Fazenda Olhos d'Água, Lagoa Velha, São João, José dos Santos, todos aí ligados na Oriente FM. Valeu, valeu, Matheus, também aí na sintonia. Minha amiga Lena, de Pedra Azul, aí da Rua A, também tá ligada no programa, pediu um sucesso do Amado Batista, vai tocar na sequência pra você, Lena. Quem tá com a gente também, nossa amiga Mila, os amigos da Ponte do Rio Preto, sempre na audiência, ligados aqui no Bom Dia Oriente. Vamos juntos, bom dia, 11 faltando pras 9. 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Alô, Matheus, toda a turma aí na sintonia com a gente, participando aqui no programa, obrigado pela companhia, pediu aí um sucesso do Guilherme Silva e a gente toca aí pra vocês, bom dia.

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0: Paulista, TVN Guilherme Silva. Já já, mais música, mais alô.
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2: 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Bom dia, bom domingão, bom fim de semana pra você ligado aqui na Oriente. Vamos juntos.
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2: Muito mais música na Oriente. Agora 9h10.
1: Bom dia.
2: Mais alô chegando por aqui, os amigos participando com a gente. Wilson, bom dia, fala comigo.
3: Ei, Max, bom dia.
2: Bom dia.
3: Manda uma mocinha pra nós aí, Marcos.
2: Opa.
3: Tô em casa hoje aqui.
2: Certo.
3: Manda pra Edivaldo na Fazenda Lagoa.
2: Certo.
3: Para Ceni no Cariri. Para Naná na Fazenda Baixa. Para Sérgio Troia e para Beiço. E para todos que tiver ouvindo a Oriente. Falou, Marco. Fica com Deus, meu amigo.
2: Valeu, Wilson. Obrigado pela participação. Bom dia pra você. Quem mais tá falando com a gente? Participando aqui no programa, Jubileu. Fala comigo, Jubileu.
4: Bom dia, Marco.
2: Bom dia.
4: Bom dia, Darlan. Bom dia, Fernando Henrique. A todos da Oriente. Bom domingão abençoado por Deus. Bom dia a todos.
2: Amém.
4: Um domingão chega muito abençoado. O friozinho tá colado. Tá librinando.
2: Tá bom.
4: Um alô aí pros amigos aí da Lagoa do Guedes, General Duto, Comecinho, Braço Esquerdo, Gamileira, Quilombo, Peladeira, Tabatinga, Os Primos. Bom dia a todos. Muito abençoado por Deus, Santo Antônio. No bom dia a todos.
2: Valeu, Jubileu. Um abraço, os amigos de Medina, General Dutra aí na sintonia com a gente. Nossa amiga Terezinha da Fazenda Terra de Arroz também tá na sintonia falando com a gente. Dona Carminha, bom dia, fala comigo.
5: Bom dia. Manda um alô lá pro Lajeiro Pedreiro pra...
2: Certo.
5: Meu filho Selmar, minha nora Gisele, minha amiga Manelina, pra todo o pessoal do Aredó.
2: Certo.
5: A minha filha Silene lá em Taubinha, minha netinha Kelly, meu genro do Adam, meus filhos aqui em Belo Horizonte. Também para todos que estiverem me ouvindo. Bom dia, bom domingo.
2: Bom dia, minha amiga. Dona Jovelina, bom dia, fala comigo.
6: Meu amigo, bom dia, bom dia.
2: Bom dia.
6: Então, meu amigo, eu quero te pedir uma música com Soró Silva. Ele faz machucar meu coração. Com Soró Silva. Estou pedindo para meus filhos aqui no presente, para todas as minhas amigas do Projeto Craone, para você, o meu amigo. Bom dia, meu amigo. Fica com Deus. Deus abençoa. Tchau.
2: Amém, dona Jovelina. Um abraço para a senhora. Obrigado pela participação. Alô, Roberto. Roberto Gomes. Os amigos na Fazenda Baixa, aí na sintonia também, mandando uma alusão especial para sua esposa, Maria Rosa, que hoje está completando mais um ano de vida. Parabéns, parabéns, Maria Rosa. Muitos anos de vida. Muitas felicidades para você, tá? Também aí para sua filha, Maria Isis, para o filho Johnny, toda a família aí na sintonia ouvindo a Oriente. Bom dia!

0: 7:19.
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0: Muito mais música na Oriente. Minha amiga Silvia Tranquilidade tá ligadinha também com a gente. Os amigos do Araçagi. Bom dia, Silvia.
2: Bom dia, Marcos. Eu estou passando para te dar um bom dia, meu amigo.
0: Bom dia, minha amiga.
2: Um bom domingo, um bom trabalho, um bom domingo abençoado para você e um bom trabalho.
0: Certo.
2: Ô, Marcos, se você puder, meu amigo, manda um alôzinho fazendo este favor. Ô, Marcos, principalmente que é para você, para Darlan, todos de Pedra Azul, Lene, a família no Bidon, Dona Ana Maria do Tombo, seu Eurico da Pingueira, Silvana Ventura, Marilene Vilério de Cachoeira de Pajeú, para Besourão da Chapada de Ramiro, para aqui da Araçagi de Cima, principalmente para Imara e Rita, Antônia e Nana, para Divisa Alegre, para Lidiomar, Iracinas e Sara, aqui para Araçagi de Baixo, né? Principalmente que para mim, pra Renata, que é minha filha, que tá aqui mais eu. Renato, que é meu filho, que tá aqui mais eu. Passou o São João, tá todos aqui. E a Nacional da Grafite, que vai encerrar o turno à tarde. Eu estou passando pra dar eles um bom dia pra quem tá trabalhando na Nacional da Grafite. Um bom domingo, um bom trabalho, abençoado por Deus. Se você puder, marca o que estão da escuta aqui do Alô. Mas mais uma vez, eu te peço, se você manda a música aí pra mim, fazendo este favor pra todos que estiverem na escuta do Chapelão.
0: Valeu, minha amiga Silvia Tranquilidade, os amigos do Araçagi. Bom dia, 9:21.

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1: 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Agora 9:24.
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4: Bom dia!
0: Maravilha, bom domingão pra você ligado aqui na Oriente, participando aqui com a gente. Tem alô chegando, Manu Freitas de Pratinha, no sul de Minas. Tá ligada pelo aplicativo, mandando abração especial para o seu pai Manuel, para a sua mãe Meire, ouvindo a Oriente no Araçagi. Também aí para os seus sogros, a Hilda, o Maurício, na Fazenda Córrego do Chapéu, para a irmã Rose Freitas, em São Paulo, ligados aqui com a gente. Obrigado, Manu, pela companhia. Ela pede um sucesso do Dimas, Cai Sereno. Daqui a pouquinho vai tocar na sequência para vocês, tá? Quem mais está com a gente, participando aqui no programa, também nossa amiga, na sintonia, obrigado pela companhia. Abraçando aqui os amigos, ouvindo a gente. Tem alô a Thaís, também tá na sintonia com a gente. Abraçando nossa amiga Maria Lia, também tá na sintonia, ligadinha no programa. Obrigado, Maria, pela participação. Alô, Celso do Arenó, mandando um alusão especial pra Dona Carminha, Gaúcho, Gisele, Dorinha, Cida Vascaína, Sueli, também Tizil, toda a turma aí na sintonia. Obrigado, gente. Pedro, os amigos em General Dutra, também na sintonia. Obrigado pela participação. Carlito Bispo, em Pedra Azul, também ouvindo a gente. Dona Ana Maria, da Comunidade Tombo, mandando alusão pros amigos, pras amigas, pra Silvia do Araçagi, pra Mazinho e família, também pra neta Renata, também para toda a família aí na sintonia com a gente. Obrigado pela companhia, Dona Ana, também com a gente, participando aqui no programa. Nossa amiga Amélia, de Águas Vermelhas. Oi, Amélia, ligadinha também no Bom Dia Oriente, participando aqui com a gente. Pediu um sucesso do Leonardo, a gente toca aí pra você, tá certo? Tamo juntos por aqui até o meio-dia. Muito mais música no seu rádio.

0: e Sereno Kai, e Dimas do Seclado, só modão, muito mais música na Oriente, vamos atendendo mais participações, a Cleonice falando com a gente. Bom, vamos lá, Cleonice, bom dia, fala comigo.
1: Eu queria uma música de Doc Dead, aproveita que eu tô obrigado.
0: Certo.
1: Aí, eu quero te mandar um abraço pra Dona Cláudia, pra filha de Dona Cláudia, pra netinha de Dona Cláudia, manda um abraço pra Cleonice de Né, manda um abraço pra Carinha, pra mim, viu? Obrigado.
0: Obrigado pela participação, 939, Toque 10.
2: Bom dia! Ô, canção! 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
0: 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Agora 9h43.
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0: demais ter você com a gente. Agora 9h46, bom dia.
1: Bom dia.
0: Vamos atendendo mais participações, os amigos na sintonia participando com a gente. Mais alô, nossa amiga Anísia, os amigos de Água Boa, Santa Cruz de Salinas, toda a região aí na sintonia com a gente. Obrigado pela companhia, abraçando aqui os amigos, também participando. Meu amigo Tuca, também falando com a gente. Alô, Tuca. Toda a turma aí na sintonia, os amigos do Araçagi. Bom dia, fala comigo, Tuca.
2: Bom dia, Marcos. Aqui é Tuca do Araçagi. Tô aqui na escuta do seu programa. Se eu pudesse estar com a música pra mim aí, com a Adriana, a Love Baby. Essa música é muito bonita. Gostaria de ouvir ela. E oferecer pra todos que estão curtindo aí a sua programação. É uma programação muito especial e boa. Gosto muito de ouvir seu programa. Todo dia na verdade eu escuto seu programa aqui.
0: Valeu, Tuca! Bom dia pra você, bom domingo! 13 faltando pras 10. Adriana, pra matar a saudade na Oriente. I love you, baby!

0: Sapizeiro, bom demais. Edgar Mão Branca na Oriente. Os amigos aí na sintonia participando com a gente. Essa aí atendendo a pedida da nossa amiga Alexandra da Fazenda José dos Santos. Dedicando aí pro marido Rosivan, também pras filhas, a Luara, a Rosiele, pra mãe Luciana, pro pai Vanderlei, o irmão Júnior. Toda a família, os amigos aí na sintonia. Obrigado, Alexandra. Os amigos da Fazenda José dos Santos aí na sintonia. Dona Geronice, bom dia, fala comigo.
1: Bom dia, Marco. Aqui é Geronice do assentamento Nova Serrana. Quer se mandar um alô pra mim, meu esposo João, meus fiar Li, Mara, Selma, Zenaia, Maliene e a Estrida Araçagi, né? Silva, minha irmã, Elisa, Edivaldo, Dinalva, Fabrício, Eliciomar e todos os meus netinhos, viu? Certo. Eu tô mandando esse bom dia pra você. Um bom dia, um bom trabalho pra você, viu, Marcos?
0: Obrigado, dona Geronice. Eu peço
1: aquela música de Alexandre, que é daquele homem que fala, por que que eu sou sem Jesus? Nada, nada, nada.
0: Certo, vai tocar pra senhora. A Cirlândia de Águas Vermelhas também na sintonia com a gente. Bom dia, Cirlândia, toda a família aí com a gente. A Manuelina do Lajeado Pedreiro também tá na sintonia. Minha amiga Silvana Ventura, na comunidade Tombo, mandando um alusão especial aí pra Silvia do Araçagi e pra todo o pessoal aí da comunidade Tombo. Bom dia!

0: Padre Alessandro Campos. 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
0: Oriente, um faltando pras 10.
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0: começar a pista, tá? Quando tiver raio de gol, aviso, a gente começa. Eu não posso esperar.
1: Aí vai ser no final ou
0: não? Não, vai ser tudo junto.

Um bom dia especial para aquele que nos acompanham pelas redes da Oriente FM. Fiquemos de pé para receber o nosso celebrante com o cântico de entrada.

0: Em nome do Pai, do Filho e do Espírito Santo.
1: Amém.
0: A graça de nosso Senhor Jesus Cristo, o amor do Pai e a comunhão do Espírito Santo estejam convosco.
2: Bendito seja Deus que nos reuniu no amor de Cristo.
0: Bom dia, irmãos e irmãs. Presentes aqui na Igreja Matriz de Nossa Senhora da Conceição, Pedra Azul. Nosso bom dia, abraço, oração a todos aqueles que nos acompanham também através das ondas da Rádio Oriente FM, os das comunidades urbanas, rurais, nossos irmãos e irmãs enfermos, acamados, aqueles que assistem os nossos irmãos enfermos, os que estão em seus postos de trabalho. Nós nos juntamos enquanto igreja hoje para a solenidade dos apóstolos Pedro e Paulo, considerados pela tradição da igreja as duas colunas fortes, rocha firme, onde se edificou a verdadeira igreja anunciada, vivida, pregada pelo nosso Senhor Jesus Cristo, nosso Deus e nosso Salvador. Quarto domingo do mês é dia de batismo. Nós vamos agora acolher aqui pais e padrinhos com essa criançada que hoje vai receber sacramento do batismo. Peço então que os pais e padrinhos venham aqui à frente com as crianças para fazermos os ritos iniciais do batismo.

0: vão ficando de frente aqui para mim, ó, forma uma fila assim, ó, de frente aqui, com as crianças bem pertinho. Aí. Queridos pais e mães, vocês transmitiram a vida a estas crianças e as receberam como um dom de Deus, um verdadeiro presente. Por isso, neste momento, a gente pergunta que nome vocês escolheram para elas.
1: Luca Ladeira Pinto Cruz.
0: Quem é o nome? Rafael. Maria Cecília, Valentina, Arthur, Gael, assim como Jesus acolhia as crianças, também nós queremos, em nome da comunidade, receber os filhos e filhas de vocês. Cada uma dessas crianças é uma bênção de Deus para a humanidade. Queridos pais e mães, o que vocês pedem à Igreja de Deus para seus filhos e filhas nesta celebração? O batismo. Pelo batismo, essas crianças vão fazer parte da Igreja. Vocês querem ajudá-las a crescer na fé, observando os mandamentos e vivendo na comunidade dos seguidores de Jesus? Quem são os padrinhos? Padrinhos, vocês estão dispostos a colaborar com os pais nessa missão? E todos nós, com certeza, queremos ser uma comunidade de fé e de amor para essas crianças. O nosso sinal é a cruz de Cristo. Por isso, vamos marcar estas crianças com o sinal do Cristo Salvador. Deixa eu lembrar o nome de novo. Luca, nós te acolhemos em nome do Pai, do Filho e do Espírito Santo. Amém. Rafael, nós te acolhemos em nome do Pai, do Filho e do Espírito Santo. Amém. Maria Cecília, nós te acolhemos em nome do Pai, do Filho e do Espírito Santo. Amém. Valentina, nós te acolhemos em nome do Pai, do Filho e do Espírito Santo. Amém. Arthur, nós te acolhemos em nome do Pai, do Filho e do Espírito Santo. Amém. Gael, nós te acolhemos em nome do Pai, do Filho e do Espírito Santo. Amém. Ó Deus, por vosso amor, participamos do mistério da paixão e ressurreição de vosso Filho Jesus Cristo. Fortalecei-nos no Espírito Santo, para que caminhemos na vida nova, por Cristo nosso Senhor. Amém. A comunidade acolhe as crianças com uma salva de palmas. Podem voltar para os lugares.

O Senhor Jesus, que nos convida à mesa da palavra e da Eucaristia, nos chama a segui-lo fielmente. Reconheçamos ser pecadores e invoquemos com confiança a misericórdia do Pai.

0: Deus rico em misericórdia, tenha compaixão de nós, perdoe os nossos pecados e nos conduza à vida eterna.
1: Amém.
0: Vamos cantar juntos o hino de louvor.

0: Oremos, irmãos e irmãs. Ó Deus, que hoje nos concedeis a santa alegria de festejar os apóstolos São Pedro e São Paulo, dai à vossa Igreja seguir em tudo os ensinamentos destes apóstolos, que nos deram os fundamentos da fé. Por nosso Senhor Jesus Cristo, vosso Filho, que é Deus, e convosco vive e reina na unidade do Espírito Santo, por todos os séculos dos séculos.
1: Amém. Amém.
2: Leitura dos Atos dos Apóstolos. Naqueles dias, o rei Herodes prendeu alguns membros da igreja para torturá-los. Mandou matar à espada Tiago, irmão de João. E vendo que isso agradava aos judeus, mandou também prender a Pedro. Eram dias dos pães ázimos. Depois de prender Pedro, Herodes colocou na prisão, guardando por 4 grupos de soldados, com 4 soldados cada um. Herodes tinha a intenção de apresentá-lo ao povo depois da festa da Páscoa. Enquanto Pedro era mantido na prisão, a igreja rezava continuamente a Deus por ele. Herodes estava para apresentá-lo. Naquela mesma noite, Pedro dormia entre 2 soldados, preso com 2 correntes, e os guardas vigiavam a porta da prisão. Eis que apareceu o anjo do Senhor, uma luz iluminou a cela. O anjo tocou o ombro de Pedro, acordou e disse: "Levanta-te depressa." As correntes caíram-lhe das mãos. O anjo continuou: "Coloque o cinto e calce tuas sandálias." Pedro obedeceu o anjo e lhe disse: "Põe a tua capa e vem comigo." Pedro acompanhou e não sabia que era a realidade o que estava acontecendo por meio do anjo, pois pensava que aquilo era visão. Depois de passar pela primeira e segunda guarda, chegaram ao portão de ferro que dava para a cidade. O portão abriu sozinho. Eles saíram, caminharam por uma rua e logo depois o anjo o deixou. Então Pedro caiu em si e disse: "Agora sei de fato que o Senhor enviou o seu anjo para me libertar do poder de Herodes e de tudo que o povo judeu esperava." Palavra do Senhor.

Leitura da segunda carta de São Paulo a Timóteo. Caríssimo, quanto a mim, eu já estou para ser derramado em sacrifício. Aproxima-se o momento de minha partida. Combati o bom combate, completei a corrida, guardei a fé. Agora está reservado para mim a coroa da justiça, que o Senhor justo juiz me dará naquele dia, e não somente a mim, mas também a todos os que esperam com amor a sua manifestação gloriosa. Mas o Senhor esteve ao meu lado e me deu forças. Ele fez com que a mensagem fosse anunciada por mim integralmente e ouvida por todas as nações. E eu fui libertado da boca do leão. O Senhor me libertará de todo o mal e me salvará para o seu reino celeste. A Ele a glória, pelos séculos dos séculos. Amém. Palavra do Senhor.

0: Senhor esteja convosco.
1: Ele está no meio de nós.
0: Proclamação do Evangelho de Jesus Cristo segundo Mateus.
1: Glória a vós, Senhor.
0: Naquele tempo, Jesus foi à região de Cesareia de Filipe e ali perguntou aos seus discípulos: quem dizem os homens ser o Filho do Homem? Eles responderam: alguns dizem que é João Batista, outros que é Elias, outros ainda que é Jeremias ou algum dos profetas. Então Jesus lhes perguntou: e vós, quem dizeis que eu sou? Simão Pedro respondeu: tu és o Messias, o Filho do Deus vivo. Respondendo, Jesus lhe disse: feliz és tu, Simão, filho de Jonas, porque não foi um ser humano que te revelou isso, mas o meu Pai que está no céu. Por isso eu te digo que tu és Pedro, e sobre esta pedra construirei a minha igreja, e o poder do inferno nunca poderá vencê-la. Eu te darei as chaves do reino dos céus. Tudo o que tu ligares na terra será ligado nos céus. Tudo o que tu desligares na terra será desligado nos céus. Palavra da salvação.
1: Glória a vós, Senhor.
0: Meus irmãos e irmãs, a celebração de São Pedro e São Paulo, apóstolos da igreja, na nossa fé e na nossa liturgia, já remonta desde os primeiros séculos das comunidades cristãs, que, além do que se encontra narrado e escrito sobre esses dois grandes apóstolos, rendiam-lhe veneração pela forma como viveram, assumiram e entregaram a sua vida pela pregação do Evangelho e o anúncio de Deus e o seu reino, que foi trazido a nós na pessoa e na presença do seu Filho Jesus Cristo. E a igreja então conservou na liturgia celebrar no mesmo dia a festa desses dois grandes apóstolos, considerados as colunas firmes sobre a qual se edifica a verdadeira igreja de Jesus Cristo. Dois homens bem diferentes na formação, profissão, caráter e forma de agir, pensar e ser. Mesmo assim, conseguiram reunir em seu ministério aquilo que realmente nos leva a conceber quem é Jesus Cristo e como ele pensou, como ele imaginou e como ele quis que a sua igreja existisse no mundo. O apóstolo Pedro, com menos narrativas escritas sobre ele, a liturgia de hoje escolhe esse texto, onde narra que Herodes tinha a mesma intenção de fazer com os discípulos de Jesus o que fizera com o mestre. E ele, após matar Tiago, que era o fundador, o coordenador da igreja de Jerusalém, ele começa a perseguir os outros apóstolos e aprisiona Pedro. E Pedro, quando está preso, só uma coisa lhe basta: a oração dos seus irmãos e irmãs. O texto diz que enquanto Pedro estava na prisão, guardado por forte guarda, mais de 16 homens para guardá-lo, a igreja rezava continuamente a Deus por ele. Esse é um dos aspectos da verdadeira igreja de Jesus Cristo. Rezarmos uns pelos outros em qualquer circunstância e sob qualquer condição. E Pedro tem confiança em Jesus, o qual devotou a sua vida, e nos irmãos e irmãs de comunidade, porque partilhavam a mesma fé, a mesma esperança e o mesmo amor. O texto dos Atos dos Apóstolos fala de uma libertação milagrosa de Pedro, um anjo enviado à prisão que o consegue libertar das correntes e das amarras e o coloca de novo em liberdade para que ele continue a anunciar com coragem e valentia o Evangelho de Jesus Cristo e a sua presença viva e libertadora no mundo. E a libertação de Pedro, ela frustra o plano dos poderosos, tanto Herodes quanto o povo judeu. Esperava novamente fazer um espetáculo, como fizeram com a morte de Jesus. Mas Pedro é libertado para que o Evangelho continue a ser anunciado. A segunda leitura é um testamento espiritual. O apóstolo Paulo, do qual nós temos bastante conhecimento sobre a sua vida, porque nos Atos dos Apóstolos narra a conversão de Paulo e como foi o seu processo de adesão a Jesus Cristo. E é um apóstolo que deixou inúmeras cartas às comunidades e às pessoas com as quais partilhou o ministério. Ao escrever esta carta a Timóteo, Paulo já está na prisão, na última das suas viagens. E na prisão ele dá um testemunho daquele que sabe e em quem acreditou. E mesmo que a sua vida já está com uma sentença de morte, ele diz que realmente ele combateu o bom combate, completou a corrida e guardou a fé. Está reservado para ele a coroa da justiça. A gente pode pensar, não, está reservado para ele a morte. Foi martirizado em Roma. Mas Paulo, como seguidor de Jesus Cristo, tem uma visão da sua vida muito além do que nós temos neste mundo. Ele acredita que a sua morte não é o fim. A sua morte é apenas uma passagem para poder viver plenamente a vida junto daquele a quem confessou a fé, seguiu e acreditou. Por isso, um homem que está na prisão diz esta frase: eu fui libertado da boca do leão. Ou seja, não foi traído pelos poderes deste mundo, não sucumbiu ao poder, mas simplesmente entregou a sua vida a serviço do Evangelho. Após uma conversão que é bem narrada nos Atos dos Apóstolos, Paulo, depois de um tempo de silêncio e meditação, ele realmente assume seguir Jesus Cristo. E no seguimento de Jesus Cristo, ele vai cada vez mais se identificando com a proposta de Jesus e entrega toda a sua vida a este seguimento. Em uma pregação intensa, em um apostolado missionário, tanto que é considerado um dos maiores missionários da igreja. Fez 3 viagens no mundo conhecido da sua época, fundando comunidades, exortando coordenadores e coordenadoras de comunidades que mantivessem a fé acima de qualquer circunstância. E a sua pregação do Evangelho fez com que a mensagem de Jesus Cristo não ficasse presa somente às circunstâncias de Jerusalém, mas atingisse todo o mundo conhecido. Por isso que um dos títulos dado a São Paulo é apóstolo dos gentios, aquele que levou a mensagem de Jesus até os confins da terra. O evangelho de hoje narra um momento em que Jesus faz uma pergunta fundamental aos seus discípulos, e é esta pergunta que todos nós, cristãos e cristãs batizados, vamos buscando responder no decorrer da nossa vida: quem é Jesus Cristo? Os quatro evangelhos que nós conhecemos foram escritos a partir desta pergunta, desta indagação. As pessoas, quando viam o fulgor da comunidade cristã, quando viam homens e mulheres mudarem radicalmente as suas vidas no seguimento a Jesus, perguntavam: quem é este Jesus? O que ele significa para vocês? Por que vocês o seguem? Se os poderes dizem que ele está morto, por que vocês dizem que ele está vivo e ressuscitado? E nos lábios de Pedro é colocada a resposta, que é uma profissão de fé. Quando Jesus pergunta de forma geral, a resposta não é clara. Durante algum tempo, muitas pessoas confundiam Jesus com São João Batista, porque a pregação dos dois foi contemporânea, tiveram um estilo de vida parecidos. Jesus também batizava, também se afastava para os lugares desertos. Outros pensavam que eram os profetas que tinham retornado, e lembravam de dois grandes profetas, Elias e Jeremias, e assim por diante. Havia muita confusão nas pessoas sobre Jesus Cristo, mas para os apóstolos não. Eles conviveram com Jesus, estiveram junto dele, aprenderam dia após dia dos seus ensinamentos, partilharam com ele a missão e também a vida. Por isso, a resposta de Pedro se aproxima daquilo para o qual Jesus foi enviado até nós, para ser o Messias, o Salvador, aquele que vem da parte de Deus para nos libertar do mal e do pecado. E Jesus vai dizer que Pedro dá esta resposta não por causa própria, mas pela fé. Deu a resposta porque acreditou naquele que foi enviado por Deus para salvar e libertar o mundo. Por isso ele diz, né? Não foi um ser humano que te revelou isso, mas o meu Pai que está no céu. Aqui se confirma a fé da igreja em Jesus Cristo como o único Senhor e o único Salvador. Neste momento, Pedro é elevado a uma categoria significativa para as comunidades. Aquele que vai ser o guia, o que estará à frente da igreja, não como poder, mas como serviço. E como serviço, ele vai garantir a unidade da mesma igreja de Jesus Cristo. Pedro garante a unidade da fé. Paulo faz esta fé se propagar até os confins da terra. E é por isso, meus caros irmãos e irmãs, que a liturgia da igreja preserva e celebra numa única festa esses dois grandes apóstolos, que por diferentes meios, de formas distintas, fizeram o mundo conhecer a Jesus Cristo e o seu evangelho, que com uma vida intensa de ministério, apostolado e pregação, fizeram a mensagem do evangelho penetrar no coração do mundo, um mundo dividido, violento, perigoso, separado por classes, com imensas dificuldades, mas eles acreditaram que a mensagem que tinham que revelar era uma nova proposta, e por isso não tiveram medo de nenhum poder constituído, de nenhuma força e violência. Ao contrário, trabalharam pela justiça, pela paz, e trabalharam pela integração da humanidade através de uma mensagem e uma pessoa, Jesus Cristo e o seu Evangelho. Celebrando hoje, caros irmãos e irmãs, esta solenidade, a pergunta continua a ecoar em nossos corações. Hoje, nós os cristãos batizados, sabemos realmente quem é Jesus Cristo? Podemos dar um testemunho sobre Ele? Podemos transmitir com a nossa vida às outras pessoas aquilo que experimentamos de Jesus? Será bom refletirmos sobre isso. E nos traz também a alegria de pertencer a esta mesma igreja, que foi fundada sob a pregação do apóstolo Paulo e do apóstolo Pedro. Uma igreja unida na oração, que reza pelos seus. Uma igreja identificada na sua missão e para onde ela deve caminhar. Levar as pessoas neste mundo a conhecer a Jesus Cristo e levar as pessoas também a crer que a vida é muito maior do que aquilo que nós vivemos aqui e acreditarmos na promessa da vida futura e da vida eterna, como deixou o testemunho o apóstolo Paulo. E ser uma comunidade unida naquilo que nos fortalece. A fé semeada em nossos corações para podermos realmente reconhecer a Deus na presença do seu Filho Jesus Cristo. A esperança que nunca decepciona e que nunca acaba e nos faz vencer neste mundo todo e qualquer poder ou entrave que não nos deixa realmente vislumbrar o reino de Deus. E a caridade, esse amor desinteressado, gratuito e generoso que nós podemos oferecer aos nossos irmãos e irmãs, constituindo hoje também comunidades verdadeiras de fé e de vida que anunciem com coragem o Evangelho de Jesus Cristo e deem testemunho com a sua vida da sua presença viva e ressuscitada em nosso meio. Louvado seja nosso Senhor Jesus Cristo. Vamos agora dar sequência ao batismo dessas crianças que já foram apresentadas.

Nós vamos fazer agora a unção com o óleo do batismo. Deus da vida e do amor, vós enviastes vosso Filho Jesus ao mundo para nos libertar do pecado e da morte. Afastai destas crianças todo o mal e ajudai-as a combater o bom combate, como templos vivos do Espírito Santo, manifestem as maravilhas do vosso amor. Por Cristo nosso Senhor. Amém.

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Vamos agora fazer a oração da água batismal. Meus irmãos e minhas irmãs, sabemos que Deus quis servir-se da água para dar sua vida aos que creem. Unamos nossos corações, suplicando ao Senhor que derrame sua graça sobre os seus escolhidos. Ó Deus, pelos sinais visíveis dos sacramentos, realizais maravilhas invisíveis. Ao longo da história da salvação, vós vos servistes da água para fazer-nos conhecer a graça do batismo. Já na origem do mundo, vosso Espírito pairava sobre as águas para que elas concebessem a força de santificar. Nas águas do dilúvio, prefigurastes o nascimento da nova humanidade, de modo que a mesma água sepultasse os vícios e fizesse nascer a santidade. Concedestes aos filhos de Abraão atravessar o mar vermelho a pé enxuto, para que, livres da escravidão, prefigurassem o povo nascido na água do batismo. Vosso filho, ao ser batizado nas águas do Jordão, foi ungido pelo Espírito Santo, pendente da cruz, do seu coração aberto pela lança, fez correr sangue e água. Após sua ressurreição, ordenou aos apóstolos: ide, fazei todos os povos discípulos meus, batizando-os em nome do Pai e do Filho e do Espírito Santo. Olhai agora, ó Pai, a vossa igreja e fazei brotar para ela a água do batismo. Que o Espírito Santo dê por esta água a graça de Cristo, a fim de que homem e mulher, criados à vossa imagem, sejam lavados da antiga culpa pelo batismo e renasçam pela água e pelo Espírito Santo para uma vida nova. Nós os pedimos, ó Pai, que por vosso Filho desça sobre esta água a força do Espírito Santo, e todos os que pelo batismo forem sepultados na morte com Cristo, ressuscitem com Ele para a vida. Por Cristo nosso Senhor. Amém. Convido agora pais e padrinhos e toda a comunidade a professarmos a nossa fé, dizendo: creio em Deus Pai Todo-Poderoso, Criador do céu e da terra, e em Jesus Cristo, seu único Filho, nosso Senhor, que foi concebido pelo poder do Espírito Santo, nasceu da Virgem Maria, padeceu sobre Pôncio Pilatos, foi crucificado, morto e sepultado, desceu à mansão dos mortos, ressuscitou ao terceiro dia, subiu aos céus, está sentado à direita de Deus Pai Todo-Poderoso, donde há de vir a julgar os vivos e os mortos. Creio no Espírito Santo, na Santa Igreja Católica, na comunhão dos santos, na remissão dos pecados, na ressurreição da carne, na vida eterna. Amém. Esta é a nossa fé que da Igreja recebemos e sinceramente professamos, razão de nossa alegria, por Cristo nosso Senhor. Amém. Pergunto agora aos pais e padrinhos: vocês querem que estas crianças sejam batizadas na fé da Igreja que nós acabamos de professar? Podemos permanecer sentados. Vou chamar a criança pelo nome e comparecem aqui os pais e padrinhos para o batismo. Chamamos para o batismo Luca Ladeira Pinto Cruz.

0: viver.
1: Tava gelada a água, tava, né?
0: Esta vida singular que Deus nos dá. Sim, eu quero.
2: Chamamos para o batismo Gael

0: Eu vou ficar com essa chupeta.
1: Pra onde é?
0: Vamos apresentar a Deus as preces da comunidade. Para vivermos a proposta de vida que nos fazeis pelo testemunho de Pedro e Paulo, nós os suplicamos, dai-nos, ó Pai, a fé até no martírio. Dai-nos, ó Pai, a fé até no martírio.
2: Dai ao Papa, aos demais ministros ordenados, a todos nós batizados, plantar a igreja, regando-a, até mesmo com o próprio sangue, rezemos.
3: Dai-nos, ó Pai, a fé até no martírio.
2: Dai-nos a paixão de Pedro e Paulo, por vosso reino, dispostos a proclamá-lo, até os confins da terra, rezemos.
3: Dai-nos, ó Pai, a fé até no martírio.
2: Dai-nos fé em vossa promessa de estar a nosso lado, como força invencível, às investidas da iniquidade, rezemos.
3: Dai-nos, ó Pai, a fé até no martírio.
0: Acolhei em vossa bondade e misericórdia os nossos irmãos e irmãs falecidos. Rezamos com os familiares de Maria de Fátima Aguilar Lemos, que celebramos o sétimo dia de falecimento, e também com os familiares de Manuel Zito Pereira Gomes, Pedro Maranhão Filho. Que esses nossos irmãos e irmãs, acolhidos por Deus em sua bondade e misericórdia, aguardem felizes o dia da ressurreição, rezemos.
3: Dai-nos, ó Pai, a fé até no martírio.
0: Atendei, ó Pai, nossas súplicas e fazei de nós, vossa igreja, sempre mais a imagem de vossa família divina. Por Cristo nosso Senhor. Amém.

0: Oremos, irmãos e irmãs, para que este nosso sacrifício seja aceito por Deus Pai Todo-Poderoso.
1: Receba, Senhor, com Tuas mãos este sacrifício para a glória do Seu nome, para o nosso bem de toda a Santa Igreja.
0: A oração de vossos apóstolos, Senhor, acompanha as oferendas que vos apresentamos para serem consagradas e volva para vós o nosso coração ao celebrarmos este sacrifício por Cristo nosso Senhor.
1: Amém.
0: O Senhor esteja convosco.
1: Ele está no meio de nós.
0: Corações ao alto.
1: O nosso coração está em Deus.
0: Demos graças ao Senhor nosso Deus.
1: É nosso dever e a nossa salvação.
0: Na verdade, é digno e justo, é nosso dever e salvação, dar-vos graças sempre em todo lugar, Senhor Pai Santo, Deus Eterno e Todo-Poderoso. Hoje, vós nos concedeis a alegria de festejar os apóstolos São Pedro e São Paulo. Pedro, o primeiro a confessar a fé em Cristo, fundou a igreja primitiva sobre a herança de Israel. Paulo, mestre e doutor da fé, iluminou as profundezas do mistério e anunciou o evangelho a todas as nações. Assim, por diferentes meios, os dois congregaram a única família de Cristo e, unidos pela coroa do martírio, recebem hoje por toda a terra a mesma veneração. Por isso, com todos os anjos e santos, nós os louvamos sem cessar e cantamos a uma só voz.

Na verdade, ó Pai, vós sois santo e fonte de toda santidade. Santificai, pois, esses dons, derramando sobre eles o vosso Espírito, a fim de que se torne para nós o

0: corpo e o sangue de nosso Senhor Jesus Cristo.
1: Enviai o vosso Espírito Santo.
0: Estando para ser entregue e abraçando livremente a paixão, Jesus tomou o pão, pronunciou a bênção de ação de graças, partiu e o deu a seus discípulos, dizendo: tomai todos e comei, isto é o meu corpo, que será entregue por vós.

Do mesmo modo, ao fim da ceia, ele tomou o cálice em suas mãos e, dando graças novamente, o entregou a seus discípulos, dizendo: Tomai todos e bebei. Este é o cálice do meu sangue, o sangue da nova e eterna aliança, que será derramada por vós e por todos para a remissão dos pecados. Fazei isto em memória de mim.

0: Mistério da fé. Anunciamos, Senhor, a vossa morte e proclamamos a vossa ressurreição. Vinde, Senhor Jesus. Celebrando, pois, o memorial da morte e ressurreição do vosso Filho, nós vos oferecemos, ó Pai, o pão da vida e o cálice da salvação. E vos agradecemos porque nos tornastes dignos de estar aqui na vossa presença e vos servir.
1: Aceitai, ó Senhor, a nossa oferta.
0: Suplicantes vos pedimos que, participando do corpo e sangue de Cristo, sejamos reunidos pelo Espírito Santo num só corpo.
1: O Espírito nos una num só corpo.
0: Lembrai-vos, ó Pai, da vossa Igreja, que se faz presente pelo mundo inteiro, que ela cresça na caridade, em comunhão com o Papa Leão, com o nosso Bispo Geraldo, os bispos do mundo inteiro, os presbíteros, os diáconos e todos os ministros do vosso povo.
1: Lembrai-vos, ó Pai, da vossa Igreja.
0: Lembrai-vos também, na vossa misericórdia, dos nossos irmãos e irmãs que adormeceram na esperança da ressurreição. E de todos os que partiram desta vida, acolhei junto a vós na luz da vossa face.
1: Concedei-lhes, ó Senhor, a luz eterna.
0: Enfim, nós os pedimos, tende piedade de todos nós e dai-nos participar da vida eterna, com a Virgem Maria, Mãe de Deus, São José, seu esposo, os apóstolos Pedro e Paulo e todos os santos que neste mundo viveram na vossa amizade, a fim de vos louvarmos e glorificarmos por Jesus Cristo, vosso Filho. Por Cristo, com Cristo e em Cristo, a vós, Deus Pai Todo-Poderoso, na unidade do Espírito Santo, toda honra e toda glória, por todos os séculos dos séculos.
1: Amém.
0: Rezemos com amor e confiança a oração que o Senhor Jesus nos ensinou. Pai nosso que estás nos céus, santificado seja o vosso nome. Venha a nós o vosso reino. Seja feita a vossa vontade, assim na terra como no céu. O pão nosso de cada dia nos dai hoje. Perdoai as nossas ofensas, assim como nós perdoamos a quem nos tem ofendido. E não nos deixeis cair em tentação, mas livrai-nos do mal.
1: Amém.
0: Livrai-nos de todos os males, ó Pai, e dai-nos hoje a vossa paz. Ajudados pela vossa misericórdia, sejamos sempre livres do pecado e protegidos de todos os perigos, enquanto aguardamos a feliz esperança e a vinda do nosso Salvador, Jesus Cristo.
1: Vosso é o reino, o poder e a glória para sempre.
0: Senhor Jesus Cristo, dissestes aos vossos apóstolos: eu vos deixo a paz, eu vos dou a minha paz. Não olheis os nossos pecados, mas a fé que anima a vossa Igreja. Dai-lhe, segundo o vosso desejo, a paz e a unidade. Vós que sois Deus, com o Pai e o Espírito Santo.
1: Amém.
0: A paz do Senhor esteja sempre convosco.
1: O amor de Cristo nos uniu.
0: Irmãos e irmãs, saudemo-nos em Cristo Jesus.

Felizes os convidados para a ceia do Senhor. Eis o Cordeiro de Deus, que tira o pecado do mundo. Senhor, eu não sou digno de que entreis em minha morada, mas dizei uma palavra e serei salvo.

0: refeitos por este sacramento, concedei-nos, Senhor, viver de tal modo na vossa Igreja que, perseverando na fração do pão e no ensinamento dos apóstolos, enraizados em vosso amor, sejamos um só coração e uma só alma. Por Cristo nosso Senhor.
1: Amém. Amém.
0: Podemos permanecer sentados, vamos fazer os ritos finais do batizado dessa garotada. Queridas crianças, que o Espírito Santo as consagre com óleo para que participem da missão do Cristo, sacerdote, profeta e rei. Agora que vocês fazem parte do povo de Deus, sigam os passos de Jesus e permaneçam nele para sempre. Amém. Vocês nasceram de novo e se revestiram do Cristo, por isso trazem a veste batismal. Que seus pais e padrinhos os ajudem, por sua palavra e exemplo, a conservar a dignidade de filhos e filhas de Deus até a vida eterna. Amém. Peço agora os padrinhos que venham aqui até o Círio Pascal acender a vela.

recebam a luz de Cristo. Queridas crianças, vocês foram iluminadas por Cristo para se tornarem luz do mundo. Com a ajuda de seus pais e padrinhos, caminhem como filhos e filhas da luz. Amém. Agora vamos fazer a consagração dessas crianças a Nossa Senhora. Se tiver madrinha ou padrinho de consagração, vamos nos aproximar aqui da imagem de Nossa Senhora da Conceição para fazermos a consagração. Podem se aproximar com as crianças aqui, junto à imagem.

0: neste dia em que estas crianças entram na igreja pelo santo batismo, vamos confiá-las à especial proteção de Maria, Mãe de Deus e dos discípulos de Jesus. Maria, Mãe de Jesus, companheira de nossa caminhada, sempre fiel ao projeto do Pai, a vós confiamos estas crianças, conduzidas pelo Espírito, sejam fiéis ao Evangelho, cresçam em sabedoria, idade e graça, na igreja e diante de Deus. Amém. Ave Maria, cheia de graça, o Senhor é convosco. Bendita sois vós entre as mulheres, bendito é o fruto do vosso ventre, Jesus. Santa Maria, Mãe de Deus, rogai por nós, pecadores, agora e na hora de nossa morte. Amém. Nossa Senhora da Conceição,
1: rogai por nós.
0: Podem apagar as velas. O Senhor esteja convosco.
1: Ele está no meio de nós.
0: Desça sobre todos nós, as nossas famílias, as nossas casas, a bênção de Deus, Ele que é Pai, Filho e Espírito Santo.
1: Amém.
0: Glorifiquemos o Senhor com nossas vidas. Vamos em paz. Bom domingo, boa semana e que Ele sempre nos acompanhe. Graças a Deus.

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4: Oriente 11:28.
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4: 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Juntos por aqui até o meio-dia. 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Na Oriente, agora 11h34. 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
4: Bom dia, amigos ouvintes da Rádio Oriente FM. Está começando mais um programa dedicado à saúde da nossa população, Saúde e Bem-Estar, que tem a realização do Centro Médico Bem-Estar em parceria com a Rede Oriente FM. Doutor Luiz Viana vem trazendo dicas e orientações de como viver de forma mais saudável. E com a chegada do inverno, muita gente percebe que a pressão arterial sobe, aparecem mais casos de gripe, pneumonia, falta de ar e até problemas mais graves como infarto e AVC. Mas afinal, o frio realmente aumenta esses riscos? Quem deve ter mais cuidado? E o que podemos fazer para proteger nossa saúde nessa época do ano? Para conversar conosco sobre esse assunto tão importante, recebemos mais uma vez o médico Dr. Luiz Viana. Seja muito bem-vindo, doutor. Fala pra gente, meu querido. Bom dia.
21: Bom dia, Darlan. Bom dia a todos os ouvintes da Rádio Oriente FM. É sempre uma satisfação poder participar desse momento e levar informações que possam ajudar a nossa população, os nossos pacientes, a cuidar melhor da saúde. Hoje vamos falar sobre um tema muito importante, especial nessa época do ano. O inverno não traz apenas temperaturas mais baixas, o frio. E por sinal, esses últimos dias aí fez muito frio, né, Darlan? Ele também está associado ao aumento de algumas doenças, principalmente, como você falou, as respiratórias e cardiovasculares. Muitas pessoas não sabem, mas durante o frio observamos o aumento dos casos de pressão alta, descontrolada, crise hipertensiva, infarto, AVC e até internações por problemas cardíacos. Por isso é importante entendermos o que acontece com o organismo nessa época e quais cuidados devemos adotar.
4: Agora é interessante, né, doutor? Parece que é só o frio bater a porta, aqueles sintomas básicos da gripe, do resfriado, já aparece mesmo, né?
21: Aparece. Inclusive, semana retrasada eu peguei uma gripe, fiquei 5 dias. E olha que eu tomei a vacina, mas lembrando que a vacina ela protege contra o vírus da influenza. Esses outros vírus aí da comunidade, a gente acaba pegando esses resfriados.
4: Muito bem, lembramos que nesse tempo de frio, a gente fala muito comumente, igual o doutor já citou agora há pouco mesmo, sobre a gripe que aparece com força, entre outros sintomas, né? É tanto sintoma nessa área. Agora, tem um assunto também que deve ter muita atenção, inclusive tem uma dúvida muito comum, que é em relação ao risco de infarto. E aí, doutor Luiz, o frio realmente aumenta esse risco de infarto? Fala pra gente.
21: Sim, Darlan, aumenta. É como se fosse, quando a temperatura cai, nosso organismo tenta preservar o calor corporal. Né? Quando eu cheguei aqui, você perguntou, falou, oh, e nesse frio é interessante estar tá ingerindo aí bebida mais quente, um chá, um achocolatado, um leite quente, por conta disso. Para isso, para o organismo tentar preservar o calor corporal, os vasos sanguíneos eles ficam mais contraídos. Essa contração dos vasos faz a pressão arterial subir. Em consequência, aumenta o trabalho do coração. Além disso, no inverno, as pessoas costumam fazer menos atividade física, né? Tá muito frio, acaba que aquela pessoa ali fica mais em casa, fica ali assistindo filme, então faz menos atividade física, ingere muito alimentos, né, mais calóricos, convida, né, para comer uma pizza, um churrasco, algo ali em domicílio, e muitas vezes bebe menos água, é natural, né, que no frio a pessoa acaba não ingerindo muito líquido. Então tudo isso contribui para aumentar o risco cardiovascular, principalmente naquela população, né, que já está cheia de comorbidade, pessoas hipertensas, diabéticos, idosos, pessoas que fumam, têm colesterol alto, pessoas que já possuem alguma predisposição, alguma doença no coração, essas pessoas têm que tomar bastante cuidado.
4: Ô doutor, então em relação à pressão arterial, ela realmente sobe mais durante o inverno? Como é que é isso?
21: Sim, ela é muito comum encontrarmos pacientes que estavam ali com uma pressão bem controlada, aquelas pessoas que já tomam medicamentos antipertensivos ou pessoas que não tomam e que durante os meses mais frios elas passam a apresentar valores de pressão mais elevada. Isso acontece justamente porque, como eu expliquei anteriormente, porque os vasos sanguíneos eles ficam mais fechados. Mas é importante dizer que uma medida isolada de pressão arterial não significa que a pessoa tem hipertensão ou que é uma emergência. Tem que fazer um controle de pressão e quando essa pressão ela esteja acima de 14/9 permanente, essa pressão fica acima de 14/9, aí tem que procurar uma ajuda médica. E o ideal é que repita essa aferição após alguns minutos de repouso, né? Não chega lá caminhando e já chega a fazer a pressão, tem que ficar 5 minutos em repouso, ficar tranquilo e aí depois é aferida a pressão.
4: Muito bem, senhoras e senhores, a gente sabe que nas redes tem muitos assuntos, muito inclusive que são mentiras, muitos fake news. Então, a partir de agora, o Saúde e Bem-Estar estreia um novo quadro que é o Mitos e Verdades. Mitos e Verdades. Solta a vinhetinha!
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4: Muito bem, então bora lá. Doutor Luiz, pressão alta sempre dá sintomas. E aí, doutor?
21: Bom, vamos lá. Pressão alta sempre dá sintomas é um mito, né? Na maioria das vezes, a hipertensão ela não provoca sintomas, ela é assintomática. Lógico, tem alguns pacientes que chegam no consultório e falam, tô com uma dor na nuca, eu tô com mal-estar. E quando você vai ver a pressão, essa pressão está alterada, né? Está 15/10, 16/10, 17/11. Mas na maioria das vezes ela é conhecida como uma doença silenciosa, pois não provocam sintomas.
4: Mais um aqui, vamos lá. Se eu estiver me sentindo bem, quer dizer que minha pressão está normal? Como é que é, doutor?
21: Então, isso também é um mito, né? Existem pessoas com pressão bastante elevada e não sente absolutamente nada. Às vezes eu atendo pessoas no meu consultório com a pressão que está lá 18/11, e a pessoa tá ali bem, não tá sentindo nada, tá com o coração beleza, fala que não tá sentindo nada. Então isso é um mito.
4: Agora, gente, com certeza, esse aqui do Mitos e Verdades do programa Saúde e Bem-Estar, eu acho que é um dos que mais sai. Quando a pressão melhora, eu posso parar o remédio, doutor? Tem gente que acredita nisso? Fala pra gente.
21: Isso é um mito. Na maioria das vezes, a pressão melhorou justamente porque o tratamento está funcionando. Também atendo muitos pacientes que aquela pressão está ali descompensada, 16/10, 17/11, eu prescrevo a medicação, ela vai para 12/8, passou ali 15, 20 dias, a minha pressão melhorou 12/8 e suspende a medicação. Isso é um erro gravíssimo, porque a pressão controlou 12/8, 11/7, porque você está usando a medicação. Se suspender, a pressão volta a ficar alta novamente.
4: Ô doutor, e assim, eu sou meio leigo, mas eu imagino que às vezes a pessoa, por exemplo, tá ali na semana, parou de tomar medicamento por conta própria. Às vezes o efeito do tratamento pode até durar uma semana, até dias a mais, ele vai achar que já resolveu, mas não é bem assim, né, doutor?
21: Exatamente. Algumas medicações têm um tempo de meia-vida, né, que fica no organismo e ela fica por algum tempo. aquela pressão ali, ela tá boa ainda com resquícios da medicação que a pessoa usava.
4: Mas também, a pessoa pode dar um piripaque de uma hora para outra nesse intervalo que parou de usar medicamento.
21: Nesse meio tempo, acontece.
4: Não é isso? Então isso. Tem que ter esse cuidado mesmo, gente. Vamos lá, vamos lá, vamos lá. Mitos e verdades aqui do programa Saúde e Bem-Estar. Essa aqui, o doutor vai falar pra gente também. Excesso de sal aumenta a pressão?
21: Isso é verdade. O excesso de sal, né, o consumo de excesso de sal, é um dos principais fatores relacionados ao aumento da pressão arterial. Então, gente, vamos diminuir no consumo de sal, no tempero da salada, no tempero da carne, diminuir o excesso de sal.
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4: Muito bem, então você conferiu aqui o quadro Mitos e Verdades dentro do nosso Saúde e Bem-Estar, que tem a realização do Centro Médico Bem-Estar, em parceria com o Dr. Luiz Viana e com a Rede Oriente FM, e esse quadro volta nos próximos programas. Agora, doutor, eu quero que o senhor fale pra gente em quais situações a pressão alta merece mais atenção.
21: Perfeito, Darlan. A pressão alta, ela merece mais atenção quando ela vem acompanhada de sintomas como dor no peito em aperto, né? Uma dor no peito ali que não melhora, principalmente quando ao fazer esforço físico, falta de ar, uma dificuldade para respirar, às vezes alteração na fala, a fala mais embargada, mais trêmula, boca torta, né? Alteração na fala, mais boca torta, a gente tem que prestar atenção. Fraqueza de um lado do corpo, às vezes a pessoa está ali andando normal e depois não começa a sentir um corpo mais dormente. Isso é um sintoma importante. Alteração visual, dor de cabeça muito intensa e diferente do habitual. Às vezes a pessoa tem a dor de cabeça, mas aquela dor de cabeça muito intensa. Esse é um sintoma muito importante que deve procurar atendimento médico imediatamente.
4: E quais os principais sinais de infarto que a população precisa conhecer, Dr. Luiz?
21: O principal sinal de infarto é o mais conhecido como a dor ou o aperto no peito. Né, a pessoa tá ali, sentiu dor no peito, o aperto no peito. A gente sabe, né, que muitas vezes, às vezes uma queimação, uma epigastralgia, às vezes comeu alguma coisa ali, tá com gases, ou até mesmo o mundo que a gente vive, né, pessoas ali ansiosas, tem um aperto no peito. Isso é um diagnóstico diferencial, mas uma dor ali no peito associada ali a um episódio de estresse ou de uma caminhada e sentiu dor no peito, esse é o principal e mais conhecido. Mas também pode ocorrer o suor frio, né? Sudorese, falta de ar, náusea, dor no braço esquerdo, dor nas costas e até desconforto na mandíbula. Esses também são conhecidos como sinais do infarto. Em idosos e diabetes, os sintomas podem ser menos típicos, por isso é importante manter mais atenção.
4: Muito bem, estamos caminhando para a reta final do programa Saúde e Bem-Estar. E para encerrarmos, Dr. Luiz Viana, quais cuidados o senhor recomenda para os nossos ouvintes durante esse inverno?
21: Eu recomendo aquelas medidas básicas, né, que a gente vem sempre falando aqui nos programas. Aquelas pessoas que usam medicação contínua para hipertensão, para diabetes, para colesterol, manter essas medicações em dia, não esquecer, colocar ali no despertador do celular para tomar no horário certinho, né? Controlar a pressão arterial, não custa ir numa farmácia, ir na unidade básica de saúde, medir sua pressão, ver como é que está. Reduzir o consumo de sal nos alimentos, manter a atividade física regularmente, fazer caminhada aí 30 minutos diariamente, 5 vezes por semana, não fumar, né? A gente sempre bate na tecla aqui para não fumar, evitar o uso do tabagismo, evitar o uso em excesso do consumo de bebida alcoólica, manter uma alimentação equilibrada, né? Com fruta, legumes, carne mais magra e manter um acompanhamento médico regular, pelo menos uma vez ou duas vezes no ano ter esse acompanhamento. Eu sempre gosto de lembrar, Darlan, que a pressão alta, colesterol alto, diabetes, muitas vezes não causam sintomas. Por isso, a prevenção contínua sendo a melhor forma de evitar doenças, evitar infarto, evitar AVC. Cuidar da saúde hoje é investir em qualidade de vida amanhã.
4: Muito bem, excelente conversa, Dr. Luiz Viana. Agradecendo sempre aí o tempo do senhor para trazer dicas e orientações para todos nós. A cada programa, um novo aprendizado, e isso é muito importante. No mais, é a gente continuar cuidando da saúde, seguindo as orientações. Muitos, igual eu, tomar vergonha na cara, fazer atividades físicas, e assim vamos tocando a vida. Doutor, alguma mensagem aí que o senhor deixa para os ouvintes? Fique à vontade.
21: A mensagem é que né, vamos cuidar da saúde, né, com atividade física, com todas essas orientações de qualidade que a gente tem passado aqui para a população, manter seu acompanhamento médico regular e a gente se encontra aí no próximo programa.
4: Até o próximo. Obrigado, doutor.
21: Valeu, Darlan. Forte abraço.
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12: Oriente 11:48.
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0: Muito bem, na Oriente, 11h53, bom dia!
1: Alô, alô, Oriente!
0: Vamos lá, tem alô, tem abraço pros amigos na sintonia. Vou falar agora com Dona Rita, lá do Araçagita, ligadinha também no programa. Oi, Dona Rita, bom dia.
2: Oi, Marcos, bom dia, meu querido.
0: Bom dia.
2: Como é que tá você? Como é que tá a família? É
0: bem...
2: Dona Rita, do Novo Araçagi. Eu queria pedir uma música pra meu sobrinho, Romácio, em São Paulo. Meu filho, Valdinei, em São Paulo. Valnei, aqui no Araçagi. Todas minhas filhas aqui do Araçagi, minha neta Cristiele, Sandro e José, lá na Vila da Grafite, e Ana Rita e Léo, a mãe dele, Dona Doura, em Pedra Azul, e para todos os amigos aqui do Araçagi de cima, Araçagi de baixo, pro aniversariante do dia 27, Luan, e para todos vocês da rádio, eu quero uma música relente do forró.
0: Aê, Dona Rita! Obrigado pela participação, os amigos do Araçagi, sempre na sintonia com a gente. Mandando um abração também aqui para os amigos aí na sintonia, galera bacana, Giovana, Taíne, Abraão, João Pedro, também o Hélio, Daniel, toda a turma aí na sintonia, Madalena, Isaías, Luiz, Dalila, Raina, também a Vitória, todos de Pedra Azul. Obrigado, gente, pela companhia, pela participação. No Bom Dia Oriente, ela pediu, a gente toca, relento do forró.

0: Maurício na Oriente, poder que você tem, muita música no Bom Dia Oriente, atendendo mais uma participação, nossa amiga na sintonia com a gente, Antônia, bom dia, fala comigo.
1: Oi Marco, bom dia.
0: Bom
1: Marcos,
0: dia.
1: Eu gostaria de ouvir a música com Roberto Carlos, Quanto Tempo Longe de Você. A mesma eu gostaria de oferecer a minha prima Eda e seu esposo Bião, minha tia Beatriz, e a outra prima minha, Vânia, e Bila, a filha de Eda, e Biane, a filha caçula de Eda. Para minha irmã Ana, também para o Marita e para o esposo dela, Deli, e também para a Silva, do Araçagi de Baixo, para a filha dela que está passeando na casa dela, Renata, e seus filhos, para Creuza, para Reinaldo, o esposo de Creuza, para a irmã Marlice, seu filho Leandro e o outro filho dela, Leonardo.
0: Certo.
1: Para todos os ouvintes dessa rádio, que essa rádio vai longe, viu, Marcos? É uma rádio maravilhosa. E vocês, locutor, não têm preguiça.
0: Não
1: preguiça
0: mesmo.
1: Preguiça vocês não têm, graças a Deus.
0: Graças a Deus.
1: De atender todos nós com carinho.
0: Isso, minha amiga.
1: E também eu gostaria de oferecer para a irmã de Silva, para Jurecina e João, marido dela e os filhos dela.
0: Certo.
1: Que mora lá na Nova Serrana.
0: Certo.
1: E para todos os ouvintes que tiver ligado e ouvindo, eu ofereço com muito carinho para todos. Fique com Deus, ofereço também todos os funcionários da rádio.

0: Roberto Carlos, eu te amo, te amo, te amo. Música linda demais pra gente recordar, matar a saudade aqui na Oriente FM. 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A pedido da nossa amiga Antônia, ligadinha na programação. Abraçando também aqui minha amiga Dona Tereza, meu amigo Judásio em Pedra Azul, também na sintonia. Os amigos do Novo Progresso, sempre aí com a gente. Obrigado, gente, pela companhia. Deixando abraço também aqui para os amigos. A Cida, também na sintonia. Bom dia, Cida, Karine, Caroline, Quinho, a netinha Ayla, todo mundo aí na sintonia. Obrigado, gente, pela companhia. Deixando abraço também para os amigos. O Alex também está na sintonia, na Fazenda Recanto da Serra. Mandando abração especial aí para sua mãe Clarice, em Pedra Azul. Também para os irmãos, o Aleph Júnior, a irmã Emily Vitória, para a tia Anne da Fazenda Recanto da Serra, também para a avó Fiota, todos na Fazenda Recanto da Serra, para o avô Negão, também para a bisavó, a Silvia da Araçagi, manda também aí para o tio Pablo, para o tio Carlos, a tia Andréia de Pedra Azul, a tia Ana no Araçagi, a bisavó Maria do Araçagi, de baixo, no Araçagi de baixo, né? Também para a tia Nenga do Araçagi de baixo, o tio Adevaldo no Araçagi de baixo, todos aí na sintonia, a Camille, a prima Camille, a prima Eloá, também para a prima Adriana, a tia Eliene na Fazenda em Poeira, toda a família aí na sintonia, a amiga Mona Lisa da Fazenda Pedra Lavrada, enfim, toda a família aí na sintonia, valeu Alex, os amigos da Fazenda Recanto da Serra, aí na sintonia também com a gente, obrigado pela companhia, os amigos de Águas Vermelhas também na sintonia com a gente, bom dia, fala comigo.
1: Bom dia, Darlan. Gostaria de pedir a música de Sérgio Silva. É Osvaldo de Águas Vermelhas.
0: Alô, Osvaldo, toda a família, os amigos em Águas Vermelhas. Bom dia pra vocês, obrigado, gente, pela companhia. Abraçando também aqui o Ian, Ian Lana, diretamente aí do bairro Loanda, em João Molevade, também na sintonia. Obrigado pela companhia. João Canuto, nos Estados Unidos, mandando alusão, um abraço aí pra Dona Ana Maria e na comunidade Dombo, também na sintonia. Obrigado, gente, pela companhia, pela participação no Bom Dia Oriente, que tá finalizando, tá certo? Amanhã tem mais, se Deus quiser. E já já, Oriente Rede, muito mais música. Um abraço!

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4: Meio-dia e 11 minutos.
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5: Meio-dia e 16 minutos.
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Meio-dia e 27 minutos.

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2: Meio-dia e 36 minutos.
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5: Meio-dia e 40 minutos.
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1: 1 hora e 1 minuto.
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1: 1:20.
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2: 1:39.
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2: 1:41.
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1: Luan Santana e Léo Foguete. Luan City Festival São Paulo.

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1: 2:01.
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0: Para atrair, não precisa de contato físico, meu amigo.
1: A traição começa nas conversas apagadas, reagidas no Instagram com uma segunda intenção.

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1: 2:19.
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7: Alguns baixos, moço, bora cantar aí, ó!

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1: 2 horas e 32 minutos.

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2: 2:40.
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1: 15 horas.
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1: 15 horas e 19 minutos.
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3: 15 horas e 38 minutos.
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1: 15 horas e 59 minutos.
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2: Diego!

0: 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Oriente FM. 16 horas e 18 minutos.
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1: 16 horas e 39 minutos.
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1: Que música de arrepiar é essa, hein?

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1: 17 horas e 2 minutos.
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2: 17 horas e 13 minutos.
3: Rio Preto!
4: Fred, Fabrício e Jorge Matheus.

0: 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Oriente FM. 17:20.
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5: 17:22.
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0: Faz barulho aí pro seu avião, Caruaru.
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2: 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Escuta essa.

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1: 17:41.
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0: 18 horas.
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2: O anjo do Senhor anunciou a Maria, e ela concebeu do Espírito Santo. Ave Maria, cheia de graça, o Senhor é convosco. Bendita sois vós entre as mulheres, e bendito é o fruto do vosso ventre, Jesus. Santa Maria, Mãe de Deus, rogai por nós, pecadores, agora e na hora de nossa morte. Amém. Rogai por nós, Santa Mãe de Deus, para que sejamos dignos das promessas de Cristo. Oremos. Infundi, Senhor, como vos pedimos, a vossa graça em nossas almas, para que nós, que pela anunciação do anjo, vimos ao conhecimento da encarnação de Jesus Cristo, vosso Filho, por sua paixão e morte, sejamos conduzidos à glória da ressurreição, pelo mesmo Cristo, Senhor nosso. Amém.
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5: 18 horas e 4 minutos.
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1: 18 horas e 20 minutos.
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0: 18 horas e 32 minutos.

importa a diferença que todos nós temos em nossas famílias. O bem mais precioso que a gente tem, quem vai estar sempre do nosso lado, nos melhores e nos piores momentos da nossa vida, sabe quem é?

0: A Oriente FM informa a hora certa. Oriente FM. 18h41.
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0: 7:02.
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1: Sete horas e 47 minutos.
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2: 7:59.
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1: 20h19.
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11: Essa é Vitor Fernandes. Essa é pra tocar no coração de vocês, hein?

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1: 20:40.
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0: cadê o Eric Woods?
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3: 20 horas e 51 minutos.

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1: 21 horas.
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